0: Eu não vou me engolir.
1: Você sabe que eu vou fazer pelo e me apoiar.